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3: Glória a Deus, estamos ao vivo de volta aqui no nosso aplicativo da Rádio Comunhão com Deus e também na live do TikTok. Pessoal da live, participa bem, né? Que Deus abençoe cada um desta noite. Ó, pessoal, lembrando, hein? Vou falar que horas são agora?
4: 21 horas e 6 minutos.
3: 21 horas e 6 minutos. Lembrando que até as 21h10 é o tempo para pedir louvor, tá bom? Depois disso eu não atendo mais, tá? Então vamos juntos aqui, para a honra e glória do Senhor Jesus, continuar com os nossos pedidos até as 21h10. Agora são 21 horas e 7 minutos. Tem 3 minutos para pedir louvor aí, tá bom? Vamos pro próximo pedido de louvor aqui. A nossa irmã Laura Rodrigues está conosco aqui. Deus abençoe a nossa irmã Laura Rodrigues, a primeira colocada no TikTok. Nossa primeira colocada nessa noite. Hoje ela assumiu a liderança, né? Que Deus abençoe nossa irmã Laura Rodrigues. Fica conosco aqui sempre, né? Que Deus abençoe sua vida. Tu está mais uma vez na Rádio Comunhão com Deus, a rádio do povo de Deus. Ela quer ouvir J Neto, É Bonita. Amém? E nós voltamos já.
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3: Obrigado, nosso irmão Luci Felipe, por estar seguindo nosso perfil nesta noite. Deus abençoe, viu? Seja bem-vindo. Nosso irmão Marcos. Marcos, você pediu aqui a Casa do Oleiro, a tua palavra, Senhor. Eu acho que o irmão fez o pedido de uma frase que contenha no louvor, é isso? Se eu não estiver enganado, é isso. O irmão quer ouvir Nani Azevedo. Concorda comigo, meu irmão? Nani Azevedo. Esse é o louvor que o irmão quer ouvir nesta noite. Tá bom? Que Deus abençoe. Nosso irmão Marcos Santos, que está conosco aqui. Ele quer ouvir Casa do Oleiro, de Nana Azevedo. Então, que Deus abençoe nosso irmão Marcos. Obrigado por estar aqui, esperando o seu louvor. Vamos juntos adorar a Deus. Ó, lembrando, agora são que horas?
4: 21 horas e 12 minutos.
3: 21 horas e 12 minutos. Então, já encerramos os pedidos de louvor. Tá bom, pessoal? Deus abençoe. Nosso irmão falou que... Não é esse, meu irmão. Quem canta esse louvor seu, então, irmão? É o único que tem exatamente a frase que o irmão me mandou. E fala aí, meu irmão, rapidinho. Não é do Nando Azevedo? Quem é o cantor, então, meu irmão? É, não? Olha, então vamos lá. Tem que achar. Samuel Mariano? Me fala aí, me dá um sim ou não? Lucas e Raquel, Rock, tem muitos, irmão. Tem que falar o nome do cantor. Tem ó, 1, 2, 3, 4, 5 pessoas com o mesmo louvor. Casoleiro, a tua palavra, Senhor? Eita, mano, aí vai ser difícil. Deixa eu ver de novo aqui. Vamos tentar aqui, Casa do Oleiro. Vamos ver quem é. Deve ser um grupo... Deixa eu ver se eu consigo achar esse pedido aqui, meu irmão. Eita. Faz o seguinte, ó. Acho que... Ah, não é oleiro, casa do oleiro, adoração? Não é isso? Vamos fazer assim, vou para o lado próximo, meu irmão. Senão a gente fica parado aqui, enterrado. Aí eu no próximo, eu acho do irmão certinho e a gente, né, a gente consegue se embaraçar aqui. A nossa irmã Regina Célia, nossa irmã Regina Célia tá conosco aqui. Eu vou tocar o louvor dela no lugar do nosso irmão e depois eu volto pro irmão Marcos Santos, tá bom? A nossa irmã Regina Célia tá na live aqui, já tô vendo, ela é a sexta telespectadora da noite. Ela pediu aqui, amanhã vai ter vitória do Anderson Soares, então... Vamos juntos aqui adorar a Deus com o louvor que a nossa irmã pediu aqui, né? Amanhã vai ter vitória, ou glória, Anderson Soares. Que Deus abençoe. Olha mais uma aqui que vamos ter que achar, né? Glória a Deus. Deus abençoe a nossa irmã também. Esse louvor eu acho que já tinha visto em alguma oportunidade. O Anderson Soares eu conheço, mas é mais um que pede uma parte do louvor. Peraí, vamos tentar achar. Oh, glória. Amanhã vai ter vitória do Anderson Soares aqui. 1900. Eita, rapaz, essa é de longe, hein? Amanhã vai ser vitória. Oh, glória. Esse aqui eu acho que vem. Mas é muito curto, minha irmã, esse louvor aqui. Deixa eu ver aqui no YouTube. Eu até falei o nome. Oh meu Deus, vamos lá. Rapaz, hoje peguei dois louvores difíceis aqui, hein? Peguei dois louvores difíceis aqui nesta noite. Que Deus abençoe. Deixa eu travar aqui os pedidos de louvor, meu Deus. Pera aí, pessoal. Ô, Senhor. pessoal pediu também um louvor difícil nessa noite aqui. Anderson Soares também. Ô, oh, Glória, o pessoal pegou o trecho do louvor, não pegou o nome do louvor certinho. Meus irmãos, tem que pegar o nome do louvor. Eita, nós, hein? Ó, vou tentar achar, né, o máximo possível. Faz o seguinte, eu vou tocar um louvor qualquer, não vou atender nenhum de vocês agora. Vou colocar um louvor aqui pra eu conseguir achar, né, esse louvor que vocês me pediram aqui, vocês dois, tá bom? E a gente volta já.

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3: Glória a Deus, aleluia. Estamos de volta aqui, agora sim conseguimos achar o louvor do nosso irmão Marcos Santos. Agora 21 horas e 23 minutos.
4: 21 horas e 23 minutos.
3: Já encerramos os pedidos de louvores, hein? Até as 21h10. Então agora é só tocar os louvores que foram aqui pedidos, né? Nosso irmão, então, pediu louvor aqui do Casa do Oleiro Adoração, é o grupo, e o Oleiro é o louvor que ele pediu aqui na Rádio Comunhão com Deus. Tá bom? Agora sim, vamos juntos adorar a Deus com esse louvor aqui na nossa rádio. E eu volto já já.
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2: Glória a Deus, estamos de volta aqui na nossa Rádio Comunhão com Deus. Ô Glória, vamos lá, vamos continuar aqui com os louvores. Eu tô chamando a nossa irmã Maria de Oliveira, ela queria o louvor da Harpa 15, mas ela não respondeu. Por enquanto, hein? Eu lembro que ela tinha um número de usuário, mas ela falou o nome dela. Mas, como ela não tá aqui, não respondeu ainda, vamos pro próximo agora, que nosso irmão William Sando, né? Nosso irmão William Sando tá conosco aqui. Deus abençoe, meu irmão. Obrigado. Amém, minha irmã. Mas nunca deixei de tocar louvor de ninguém, irmã, que pediu e ficou na live, viu? É a primeira vez que não tem o seu louvor, tá bom? Mas manda, ó, na próxima, irmão. Manda o louvor, o nome do louvor certinho e o nome do cantor. Fica mais fácil pra eu achar aqui, meu irmão. Tá bom? Eu sei como é difícil. Mas vamos lá, ó. Me perdoa, tá bom? Me perdoa por não ter conseguido passar o seu louvor aqui, que é meu pedido. Zac Gomes, boa noite, meu irmão. Paz do Senhor Jesus. William Sando, meu irmão, você pediu louvor aqui. O senhor, meu pastor da Amanda Vitória Mendes, é isso? Lançamento, ele disse que é lançamento aqui, nesta noite, na Rádio Comunhão com Deus. Deixa eu ver aqui o pedido do nosso irmão aqui, tá aqui, ó, oh, glória. Deixa eu ver, 9 horas atrás foi lançado. Que Deus abençoe, então, é primeira mão aqui, já deve estar tocando em outras rádios, mas vou estar também seguindo e inscrevendo no canal dela, né? Que Deus abençoe. Vamos juntos aqui adorar esse louvor aqui. E é pela cara, eu acho que é composição, produção do nosso irmão William Sando, não é isso? Deus abençoe. Nosso irmão tem lindos louvores aqui na rádio também. Ele já tem louvor aqui na rádio, tá bom? Vamos juntos adorar a Deus através desse louvor.
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nosso de cada dia nos dai hoje. 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
3: Glória a Deus. Estamos de volta no aplicativo da Rádio Comunhão com Deus. E você da live, que fica comigo direto, né? Já o pessoal da live do aplicativo, eles só ouvem a música, só ouvem o louvor. E eu com vocês aqui no TikTok, a gente consegue conversar ainda, bater um papo e ouvir o louvor também. Já o aplicativo não, é só ouvir o louvor e quando eu volto ao vivo. E você que está no aplicativo da Rádio Comunhão com Deus, que Deus abençoe também a sua, né, a sua vinda aqui, nos está nos ouvindo nesta noite, tá bom? Ó, mais um pedido de louvor eu vou atender. E obrigado, meu irmão William Sandro, obrigado pelo pedido, viu? Deus abençoe, né? Sempre que puder, pode mandar pedido aqui, pode fazer pedido, pode participar. O que eu puder, né, tá na live de manhã, que eu quase não paro, né? Eu só tenho esse momento aqui pra tá fazendo alguma coisa na live. Mas quando eu posso, eu tô assistindo as lives do irmão, né? Só não peço louvor porque não dá tempo, porque aí eu já venho pro trabalho. Mas que Deus abençoe, viu, pessoal? Segue ele lá. Louvado seja Deus, é o perfil do nosso irmão William Sandro. Ele faz live também, atende os pedidos de louvor e fica praticamente aí horas e horas atendendo os nossos telespectadores. Tá bom? Deus abençoe, meu irmão. A nossa irmã Marcelina Dias pede oração. Amém, irmã? Vou estar colocando aqui o seu pedido de oração, tá bom? Vamos atender então hoje, agora, nesse exato momento, o nosso irmão José Emílio, com louvor novo aqui, hein? Foi lançado na sexta-feira. Que Deus abençoe nosso irmão José Emílio por estar conosco aqui sempre, né? E ele sempre nos ajuda. E é uma honra ter ele aqui conosco, viu? E ele fica sempre até o final do louvor, não sai de jeito nenhum. E ó, então vamos ver aqui. Ele vê o coração. É o louvor do nosso irmão José Emílio, tá aqui, ó, prontinho, pessoal. Você que, né, puder se inscrever no canal dele, ajuda ele, para que Deus possa abençoar a tua vida também através desse louvor, tá bom? Então vamos juntos adorar a Deus, ele vê o coração, cantado pelo nosso irmão José Emílio, dessa noite de segunda-feira.
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3: Glória a Deus. Obrigado, meu irmão José Emílio. Obrigado pelo louvor aqui. Deus abençoe, viu? Volte sempre. Pode mandar os seus louvores, meu irmão. Pode participar aqui. E vamos juntos sempre adorar a Deus, né? Nosso irmão Miguel Neto, boa noite, meu irmão. Ô, glória. Deixa eu ver aqui, nosso irmão Miguel Neto. Foi o primeiro hoje, né, meu irmão? Foi o primeiro hoje, ó, participou. Nosso irmão José Emílio, volte sempre, viu? Deus abençoe. Nossa irmã Elane Aparecida, deixa eu ver aqui, nossa irmã Elane Aparecida, se ela tá na live. Elane Aparecida, esqueci de chamar antes de voltar do comercial aqui. Comercial não, antes de voltar do louvor. Elane Aparecida, minha irmã, se tiver aí me dá um alô, viu? Se não, eu vou pro próximo pedido aqui. A cantora também, cantora Luciene Lopes, tá na live. Eu acho que ela também saiu, o pessoal pede. O pessoal não tem paciência, sabia? É. O pessoal não tem paciência, sabia, pessoal? Olha só. Paciência de Jó. Jó foi paciente, hein? Eu acho que se nós aqui passássemos também pelo que Jó passou, não ia ter a mesma paciência que ele teve, não, viu? Já ia acontecer igual, né, o inimigo tava falando, ia pra semar. O pessoal não aguenta aqui ficar esperando um louvor em alguns minutos, uma hora ou duas horas. Imagine esperar o senhor então para a volta dele, hein? Como é que deve ser o pessoal? Oh, meu Deus! Ó, quem se aproveita disso é quem tá nos últimos pedidos, né? Por exemplo, aqui, ó. Deixa eu ver se a nossa irmã Ednilde de Jesus tá aqui. Deixa eu ver. Ela tava pedindo o louvor dela. Deixa eu ver ela sair. Ela saiu. Oh, meu Deus. O Ednilde estava aqui aparecendo na minha listagem. Se não, se saiu aí, me dá um alô. Se não for a irmã Ednilde, é a nossa irmã Neide Aparecida. A nossa irmã Neide Aparecida, eu vi, deixa eu voltar aqui, né, para ver se ela está aqui também. Neide está aqui, ó, nossa quarta telespectadora. Ela está aqui esperando, então ela vai ser atendida agora, né, nossa irmã Neide Aparecida, oh, glória. Chegou a sua vez, né? O pessoal saiu da live, você tá na live, então vamos juntos adorar a Deus aqui na nossa rádio Comunhão com Deus. Ela quer ouvir Alma Cansada, oh, glória. E quem canta Alma Cansada é o Jair Pires. Deixa eu ver se eu tenho ele aqui guardadinho. Jair Pires, glória a Deus. Jair Pires é um dos louvores lindos que ele tem aqui. Não. Então vamos lá. Eu tenho na outra playlist aqui. Tá aqui. Alma Cansada. Que Deus abençoe a nossa irmã Neide Aparecida, viu? Chegou a sua vez, minha irmã. Vamos então adorar a Deus com esse lindo louvor das antigas aqui do Jair Pires, Alma Cansada. Ô, glória. Eu gosto muito de Jair Pires, hein? Então vamos juntos adorar a Deus aqui nessa noite.
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0: Glória a Deus, estou de volta aqui na nossa rádio. Comunhão com Deus, nossa irmã Glória Carques. Peçamos, irmã, já passamos do horário, viu? É até as 21h10 o pedido de louvor. Senão não consigo terminar na rádio até as 22h, tá bom? Volta aqui na quarta-feira, minha irmã, a partir das 20h. Os louvores são pedidos muito rápido aqui, viu? Até as 21h10 são mais de 20, 30 louvores são pedidos. E eu passo depois desse horário, todos os louvores são pedidos até as 21h10, tá bom? Daniel do Creu, meu Deus, obrigado por seguir nosso perfil, seja bem-vindo aqui na nossa Rádio Comunhão com Deus, viu? Deus abençoe, obrigado por estar aqui conosco. Bom, vamos atender o próximo pedido aqui, nossa irmã Marcelene Dias. Creio eu, ó pessoal, que ela vai ser a última, porque a nossa irmã Lucy Felipe acho que saiu da live. Aê, Silva. Se tiver na live, dá um alô aí, viu? Ó, nossa irmã Marcelene Dias pediu o Carl Singer. Pera aí, meu irmão Reinaldo, tá tentando entrar na live, meu irmão. Ô, meu irmão, não dá pra entrar na live, meu irmão. Glória a Deus. Vamos juntos aqui ouvir Carl Singer. Eu vou testemunhar o louvor pedido pela nossa irmã Marcelene Dias aqui nesta noite na Rádio Comunhão com Deus, a rádio do povo de Deus. Então vamos juntos adorar e eu volto já já, hein?
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0: Glória a Deus, estamos de volta aqui na nossa rádio Comunhão com Deus nessa noite. Que Deus abençoe a cada um, né? Obrigado por todo esse tempo estar aqui conosco na nossa rádio e também na live, o povo da live, que Deus abençoe. Agora são que horas agora? Ih, o homem do relógio não quer falar não. Vamos lá, agora 20 horas e 59 minutos em ponto. Que Deus abençoe já um minutinho, né? Para as 22 horas. Mas estamos de volta aqui, né? Juntos para fazer um momento de oração. Nossa irmã Glória Car, que está pedindo uma oração por Elias, primo, que está internado, muito doente. Vamos colocar o nome dele aqui. A irmã tinha feito pedido, mas vamos colocar, acrescentar, né? Do Elias, está internado. Eu falei pro pessoal um pouco antes, não sei se o pessoal lembra. O irmão Abimael lá do Rio Grande do Sul, que tinha sido eletrocutado, a família estava pedindo oração, né? Ele estava na UTI, estava muito grave. A irmã dele mandou mensagem, se eu não me engano, a irmã dele mandou mensagem para mim aqui, dizendo que ele já está fora da UTI, graças a Deus. Já está, né, no quarto se recuperando, porém ele não está falando, né? Está fazendo fisioterapia. Mas já está fora de perigo, mas está se recuperando fora da UTI, né? Está no quarto. Então, glória a Deus, porque Deus manteve ele, né, vivo, porque olha, 13 mil volts, ser eletrocutado por 13 mil volts e sair com vida já é difícil, mas foi Deus que guardou ele. E através das orações, ela agradeceu através das orações aqui na nossa rádio, dos irmãos que estavam preocupados, perguntando sobre ele. Ele está melhor, viu? Então, que Deus abençoe ao meu Abimael, lá do Rio Grande do Sul. Olha, eu já vi amigo meu, só de passar perto, viu? Não tomou um choque em si. Passou por ele, mas ele estava próximo, 1,5 metros. Né? Graças a Deus não saiu com sequela. Mas agora, 13 mil volts, a pessoa ser eletrocutada por 13 mil volts, que é o fio que traz toda a energia para todo o bairro, vamos dizer assim, né? Uma cidade, bairro, é muita coisa, não é verdade? Mas é só Deus para livrar, viu? E são poucos. Eu que mexo com eletricidade, faço curso de NR10, que tem normas, né, da eletricidade. A gente aprende que a gente tem que ver muitos vídeos de erros humanos, pessoas morrendo, sendo eletrocutadas, para a gente aprender a não fazer a mesma coisa. E eu vou falar para vocês, é coisa, não é fácil, é feio, viu? Não dá, tem que assistir para poder aprender a não fazer igual, né? Mas vamos juntos, que Deus abençoe a cada um de vocês, vamos juntos orar a Deus, né, aos pedidos que foram feitos aqui nesta noite. E eu convido você que está aí na sua casa, orar juntamente comigo, para que Deus possa dar resposta ao seu pedido nesta noite, para que tenha uma cura para o seu problema nesta noite. Vamos juntos orar ao Senhor.
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0: Glória a Deus. Onde você estiver, curva a sua cabeça, feche seus olhos. Vamos juntos orar ao Senhor nessa noite. Senhor meu Deus, eterno Pai, Pai digno de toda honra e toda glória, mais uma vez, Senhor, eu quero te agradecer aqui por esse dia, essa segunda-feira abençoada. Mais uma vez o Senhor nos trouxe aqui, Senhor, para juntos te adorarmos através do louvor, para, meu Deus, exaltar o teu santo nome. Pai, mais uma vez o Senhor, meu Deus, permitiu estarmos aqui, Pai. Nos permitiu acordar pela manhã, levantar das nossas camas, abrir os nossos olhos, Senhor. Permitiu que nós pudéssemos passar pelo nosso dia, guardados. E estamos aqui nesta noite, Senhor. Pai, viemos aqui clamar por pedido de oração, por aqueles que precisam de um milagre nesta noite. Pai, eu não tenho como ajudá-los somente com oração. Essa é a minha parte que eu posso, meu Deus, fazer. Mas o poder está nas tuas mãos agora, Senhor. Tu és poderoso, tu és médico dos médicos, Senhor. É aquele que é médico por excelência, aquele que cura, aquele que liberta, aquele que salva. E que nesta noite, meu Deus, a tua palavra alcance vida, Senhor. Que o teu poder e a tua presença alcance pessoas nesta noite. Eu não sei se é no hospital, se é em casa, onde tem um enfermo, Senhor. Não importa. Mas eu sei que o Senhor sabe onde está cada um, o que cada um precisa neste momento, Senhor. E eu te peço, Senhor, vá de encontro a eles. Aquelas pessoas que estão no hospital, Senhor, sofrendo de dores, sofrendo, Senhor, dores que os familiares, os médicos não sabem às vezes como resolver. Pai, tem pessoas que têm dores na alma, Pai. Tem feridas na alma, Pai. Aquelas pessoas que foram feridas por alguém, por uma palavra mal falada, por uma atitude mal feita, Senhor. Mas eu te peço nesta noite que o Senhor venha curar essas feridas, Pai. Aquela pessoa que está com uma doença irreversível, meu Deus, que o médico diz que não tem mais jeito. Pai, as tuas mãos é poderosa para curar, Senhor. O teu nome é poderoso, Pai. E eu te peço em nome de Jesus, vá de encontro a cada um agora, Senhor. Que o milagre ocorra nesta noite. Que o teu povo, meu Deus, sinta a tua presença, meu Deus, onde estiver, libertando as almas, meu Deus, que precisam ser libertadas, Pai. Aquele parente, Senhor, aquele familiar que está no mundo das drogas, ao qual, Senhor, meu Deus, as pessoas dizem que não tem mais jeito. Eu te peço agora, Senhor, liberta essas almas, Pai. Que elas possam, meu Deus, voltar para o teu caminho, Senhor. Pai, estamos aqui, Senhor, nesses momentos finais, Senhor, dessa terra. Estamos aqui, somos peregrinos aqui nessa terra, Senhor. Mas que nós possamos continuar, meu Deus, firmes na tua obra, no teu caminho, Senhor, fazendo a tua vontade. Aqueles, meu Deus, que saíram do teu caminho, que eles possam voltar, retornar, Senhor, para o aprisco. Aquele filho pródigo, Senhor, que abandonou o lar do seu pai, que ele possa voltar agora nessa noite, meu Deus. Que ele possa reconhecer que sem ti não somos nada, Senhor. Sem a tua presença nós não podemos viver nessa terra, Pai. E eu te peço, Senhor, nesta noite, cuida das famílias, meu Deus, aqui representadas. A todos os irmãos aqui que tem um familiar, Senhor, guarda, livra do mal. Guarda nossas crianças, Senhor, nossos adolescentes, jovens, adultos, Senhor, os idosos. Onde quer que esteja cada um, onde quer que andares cada um, Senhor, que a tua presença esteja com eles, guardando, Pai, livrando da mão do inimigo. Pai, eu entrego a vida de cada um deles em tuas mãos. Que as portas se abram para eles, Senhor. Que as janelas do céu, Senhor, abram para cada um nesta noite. E bênçãos celestiais sejam com eles. Pai, eu te agradeço pela vida de cada um aqui, meu Deus. E espero, Senhor, se assim for a tua vontade, se o Senhor não voltar, meu Deus, por esses instantes, por essas horas, segundos, meu Deus, que eles possam estar aqui de volta, Senhor, mais uma vez, para que nós possamos juntos, meu Deus, te adorar e bendizer teu santo nome. Pai, dê uma boa noite de sono a cada um deles, Senhor. E que eles possam, meu Deus, ter uma noite agradável, reparadora. E que amanhã, se for a tua vontade, eles possam estar de pé novamente, meu Deus. Cada um fazendo tudo aquilo que precisa fazer. Se é para trabalhar, se é para a dona de casa estar em casa. Mas que seja na tua presença, que seja, Senhor, conforme a tua vontade. É o que eu te peço em nome do Pai, do Filho e do Espírito Santo. E que todos digam amém e amém. Glória a Deus. Glória a Deus. Que Deus abençoe. Nossa irmã Lucy voltou para a live, minha irmã. Estava esperando, chamando a irmã para tocar o seu louvor. Tá bom? Voltou aqui agora. Glória a Deus. Vou fazer o seguinte: vou encerrar a live com esse louvor que a irmã pediu. Tá bom? A irmã Lúcia Felipe voltou bem no finalzinho, né? Que Deus abençoe, minha irmã. Ela tá pedindo louvor aqui da Raquel Silva. Mas que Deus abençoe a cada um de vocês que esteve comigo aqui, né? Na nossa live, nos ajudando, né? Que Deus possa abençoar a tua vida aqui nesta noite. Tá bom? vamos juntos, né? Terminar mais uma programação, terminar mais uma live. E eu espero vocês aqui na quarta-feira, se Deus quiser, viu? Nosso irmão Reinaldo, Deus abençoe, meu irmão. Pai do Jesus, tenha uma excelente noite. Nosso irmão Isaac Gomes, nossa irmã Glória Carques, Deus abençoe, viu? Deus possa permitir vocês estar de volta aqui. Glória a Deus. A cada um também da nossa live. Live não, do nosso aplicativo da Rádio Comer com Deus. Nosso irmão José Meire, Deus abençoe, meu irmão. Wellington Lugo, Deus abençoe. É o Wellington que eu conheço esse Wellington. Glória a Deus. Abimael, Deus abençoe, meu irmão. Deus abençoe. Volta aqui na quarta-feira pra gente atender, viu? Will Sando, que Deus abençoe. William Sando, nosso irmão. Pessoal, vai lá também na live dele. Louvado seja Deus, é a live. É o perfil do nosso irmão William Sando. Ele toca muito louvor lá, viu? Glória a Deus. Amém, meu irmão. Glória. Deus abençoe. A irmã disse que o telefone descarregou bem na hora, né, meu irmão? Mas vou tocar só louvor aqui no final. Que a irmã era a última, né? Mas vamos juntos. Você do aplicativo da Rádio Comunhão com Deus e os nossos irmãos da live, que Deus abençoe. Vamos pro último louvor aqui para encerrar a nossa live dessa noite. E eu volto na quarta-feira que vem, se Deus quiser.

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1: O lugar mais alto para se estar, Senhor, é aos seus pés. É onde eu quero estar.

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só estão te fortalecendo. Deus está te preparando para voar mais alto. É tempo de voar mais alto. Acima do medo, acima das dores, acima das aflições, acima dos traumas, acima das angústias. Voe mais alto. Você é águia. Voe mais alto.

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Jesus.

subsistindo em forma de Deus, não julgou como usurpação ser igual a Deus. Antes a si mesmo se esvaziou, assumindo a forma de servo, tornando-se semelhança de homens.

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nome que está acima de todo nome. O maior nome que existe. O maior no céu, o maior na terra, o maior em tudo. É o nosso Deus. Jesus, Jesus. Jesus.

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Obrigado, filha. Coisa linda. Deus abençoe. Obrigado, maestro. Gostei.

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Oh, aleluia. Tu és o Deus que jamais falhou. Tu és o Deus que não pode mentir. Tu cumpriste as tuas promessas na vida de Abraão, de Isaac, de Jacó. E eu sei que o Senhor cumprirá também as tuas promessas na minha vida. Eu sei que os teus olhos estão em mim, Senhor.

Podem passar os dias, podem passar os anos. Confia, meu amado. Ele trabalha para aqueles que nele esperam. Todas as palavras que Deus disse se cumpriram. E assim será na tua vida, meu querido. Mas quem sabe você não está vendo. Na verdade, você não precisa ver. O que você precisa é crer, porque Ele fará. Toda promessa passa pelo teste do tempo. Ele está provando o teu coração. Ele está forjando o teu caráter, para que você desfrute.

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Pode ser que você não tenha nada nesse mundo, meu irmão. Mas se você estiver debaixo da promessa de Deus, você já tem tudo. Para você.

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Eu é que sei que pensamentos que tenho sobre vós, diz o Senhor. Pensamentos de paz e não de mal, para vos dar o fim que desejais. Então me invocareis, passareis a orar a mim e eu vos ouvirei. Buscar-me-eis e me encontrareis quando me buscardes de todo o vosso coração. Serei achado de vós, diz o Senhor.

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Senhor voltou.

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5: Olá, meus queridos, sejam todos muito bem-vindos à edição do Adora Top de hoje com Jonatas Gonçalves. É um prazer imenso em fazer parte de mais uma edição do Melhor do Louvor aqui na sua rádio preferida. Tudo de bom pra você na audiência. O programa tá começando.
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3: Levante as suas mãos se você confia nos propósitos de Deus para sua história.

abraço para Ele como uma criança. Nós estamos aqui no seu colo, Pai. Nós não entendemos muitas coisas, mas nós confiamos naquele que é poderoso para fazer infinitamente mais. A dor é grande, mas a confiança é maior do que a dor.

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2: É o Adora Top no seu rádio, fazendo parte do seu dia a dia. Obrigado pelo carinho, pela audiência que a gente sempre cativa e cultiva. O Adora Top já existe há muitos anos e eu fico muito contente pela tua amizade, pela tua audiência. Viu? Sempre aqui na rádio, neste mesmo horário, com músicas escolhidas a dedo do coração de Deus para a sua vida. É o Adora Top que fica por aqui nesse bloco, mas ó, não saia da sintonia, que depois do intervalo tem muito mais.
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2: Já estamos de volta no Adora Top na edição de hoje com Jonatas Gonçalves e o melhor da música gospel pra você.
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2: É o Adora Top no seu dial com as mais lindas canções gospel do seu artista predileto. Se você ainda não ouviu a sua música aqui, pode ficar tranquilo que pode ser que ela toque no próximo bloco ou ainda dentro da edição do programa de hoje, viu? Se você tá gostando, compartilha para os seus amigos. Tá gostando do programa, manda mensagem aqui na nossa rádio. Você tem o telefone da rádio, entra aqui no site, no aplicativo da rádio, manda tua música, manda teu áudio, mande a sua mensagem aqui na rádio, viu? Muito obrigado pela audiência. Este é o Adora Top com Jonatas Gonçalves, que dá uma rápida paradinha pro intervalo. E a gente volta na sequência com mais músicas.
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2: Já voltamos com o melhor da música gospel do seu artista predileto aqui com Jonatas Gonçalves no Adora Top.
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0: Oi, gente! Graça e paz, graça e paz! Chegamos para mais uma edição da programação Topzera do seu rádio, programa Diante do Altar, nessa terça-feira, até uma terça-feirosa especial para você que tá junto com a gente na nossa programação. E agora é tudo comigo mesmo. Sou seu irmão em Cristo, pastor Giovanni Nunes, pedindo permissão e licença para entrar aí no seu rádio, aí na sua casa, aí no seu trabalho, uma programação que é alegre, que é para cima, que é feliz e, claro, é abençoada por Deus. Muito obrigado pela carona, você que tá no rádio ouvindo a gente, ouvindo a programação que começa agora para abençoar a sua vida. Nossa terça-feira vai ficar especial porque tem palavra e louvor pra você. E sem delongas, eu já declaro que essa programação é top e vai deixar você top. A bênção de Deus recairá sobre sua vida através da programação. Então aumenta o volume, porque agora vem louvores bonitos pra você e muito, muito, muito, muito, muito de Deus pra você. Aumenta o volume, vem, vem, vem com a gente na melhor.
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0: 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Muito bem, gente, voltamos depois dessa super sequência maravilhosa que você está ouvindo aqui no Diante do Altar. Eu quero dizer para você que a gente vai para um rápido intervalo e eu volto já já, trazendo mais de Deus para sua vida na programação topzera do seu rádio. Aproveita esse break rapidinho, faz o seguinte, convida alguém para ouvir a programação junto com a gente. Porque, ó, vou falar para você, tá vindo coisa boa por aí. Então, não perde, não muda, fica por aí, porque o melhor de Deus, como eu digo sempre, ainda está por vir. Beijo no seu coração, volto já já.
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0: 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Muito bem, voltamos ao nosso intervalo. É o programa Diante do Altar. Eu sou seu irmão em Cristo, pastor Divani Nunes, de segunda a sexta-feira nesse horário, trazendo alegria em forma de programa para você, trazendo felicidade e trazendo as bênçãos do Senhor para sua casa. Que bom saber que você tá aí gostando da nossa programação, hein? Olha, se eu fosse você, convidava alguém. Peço sempre, convida alguém para ouvir a programação, indica essa rádio, porque essa rádio é top, é feita para você, tá bom? Olha, eu vou de mais música, você aumenta o volume, vamos de mais louvor, mais canção bonita pro seu coração. Você que tá aí no seu trabalho, você que tá aí na sua casa, você que tá aí na caminhada, onde você que estiver, ligadão com a gente. Muito obrigado pela audiência. Então essa aqui vai para você, em especial para você que tá com a gente na audiência. Mais uma no Diante do Altar, para você.
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1: Muito bem, estamos de volta então com essa programação abençoada. Você tá ouvindo coisa boa, né? Tá gostando, hein? Eu, pelo menos, eu tô amando a programação de hoje. Quero que você também fique junto com a gente. E eu queria pedir a você, como eu gosto de pedir sempre. Ah, se eu fosse você, convidava alguém para vir ouvir a programação de hoje, hein? Tá rolando essa sequência maravilhosa aqui no Diante do Altar. Você tá ouvindo a programação na melhor do rádio. Abençoa a sua vida. Então, ó, faz o seguinte. Vou molhar a garganta. Rápida pausa. Volto já para trazer mais de Deus para sua vida. Mais de Deus no seu coração. Mais de Deus para abençoar a nossa programação e abençoar você, tá bom? Tem muito de Deus ainda hoje. Então, não sai daí não que eu volto já para abençoar você. É dois minutinhos, hein? Vai embora.
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0: bem, estamos de volta então com vocês, com Diante do Altar. Logo depois desse intervalo, a gente volta com mais som abençoado, com mais alegria, com mais felicidade. Pra cima, gente. Você quer programa pra cima. Você quer ouvir programa bom? É sim, programa alegre. Não é aquele programa que você tá dormindo, mas aquele programa que você tá acordado, tá vibrante com a gente, com a alegria do Senhor, porque ela é a nossa força, tá bom? Vamos seguir então de mais canção, de mais música bonita pra você, na programação mais top do seu rádio. Se liga aí, recebe aí essa sequência maravilhosa de Deus pra sua vida. Aumenta o som!
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No livro do Evangelho, segundo escreveu Mateus, capítulo de número 21, versículo 22, a palavra de Deus diz assim: Disse Jesus: Tudo o que pedires em oração, crendo, o recebereis.

0: Meu amado, minha amada, eu estava agora meditando nessa palavra de Deus para abençoar a sua vida. E essa palavra é muito forte. Ela é o ensinamento de Jesus para tudo o que precisamos. Na verdade, o Senhor usa as nossas petições simplesmente pelo fato para que nós estejamos perto, próximo dEle. Então, Ele diz assim, olha, tudo o que pedires em oração, crendo, recebereis. Duas coisas é importante ressaltar nessa palavra de hoje. A primeira é oração. Oração é a chave que muda toda a história. A oração, ela é acesso direto a Deus. A oração, ela é um tempo de intimidade com quem pode resolver todos os nossos problemas. Por isso, nos últimos dias, como pastor, tenho visto muitos cristãos deixando de orar devidamente. Às vezes as orações é aquela oração rápida, aquela oração de caçador, que ora com medo do mal chegar sobre ele. As pessoas esqueceram de gastar tempo em oração, de gastar tempo conversando com Deus. Oração é a ação de falar, orar, falar. Ação de ação, de própria ação. Então a ação de falar com Deus. E Deus ama as pessoas que vêm até Ele e falem. E esse texto diz assim, olha o que diz esse texto. Disse Jesus, tudo o que pedires em oração crendo, recebereis. Oração e crer. Só de você entrar em oração com Deus que você não vê, um Deus que não é de pau, um Deus que não é de barro, um Deus que não é de pedra. Só de você entrar em oração com esse Deus, você já está acessando ao céu. Você já está acessando as coisas inefáveis de Deus para a sua vida. Por isso, nessa hora, eu quero dizer uma coisa para você. Esse gotas, na verdade, é apenas um clamor de Deus, chamando você para aquele tempo especial, para aquele tempo de oração, para aquele tempo onde você se encontrava com Ele e Ele com você, para poder entregar a você as bênçãos que você merece, as bênçãos que são sua por direito. Então, no nome de Jesus, querido, no nome de Jesus, talvez o ano que passou, talvez os dias que passaram, os meses que passaram, você não teve tempo, estava tão ocupado para falar com Deus, para buscar Deus, e se esfriou na fé. Mas hoje, Deus traz essa palavra, uma palavra para que você possa reatar a sua amizade com Ele, através da oração, crendo somente daquele Deus, do seu Deus, do Deus que pode mudar as coisas. Você pode ter força, você pode ser influente, mas o que você precisa é de um Deus, que mesmo com a sua força e sua influência, tem coisas que você não resolve, e somente esse Deus resolve. E hoje Ele fala para você, gaste seu tempo, gaste um pouco mais na oração, na busca, e você verá a resposta de um Deus que te ama poderosamente para te abençoar. Então receba essa palavra hoje em teu coração. Receba essa palavra hoje em sua vida. E seja totalmente abençoado e abençoada por esse Deus maravilhoso, que somente está dizendo, se orares crendo, receberás. Então o que você precisa crer é orar, crer para receber. É isso que eu quero dizer para você. Tudo o que você precisa está no pé do Senhor, está na sua oração. Então aproveite esse tempo aprazível de palavra e logo depois para orar. Busca. Não fique só da oração dos outros pedindo a alguém. A única pessoa que você precisa pedir é Deus. De joelhos dobrados, de cara no chão, acreditando que o melhor de Deus está por vir. Esse é o Gotas da Palavra de Deus. Eu sou o pastor Divani Nunes. Até a próxima, graça e paz. Shalom.
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veja através dessas histórias o que Deus é capaz de fazer na vida daqueles que têm fé e acreditam no seu nome.

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estenda suas mãos sobre os céus do Brasil e sobre as nações da terra. Com as suas próprias palavras, comece a orar. Que o rio de glória do Espírito Santo seja liberado.

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1: Oba, vem comigo! Tá começando mais uma edição do nosso Gospel Show nessa terça-feira. É isso mesmo, hoje é terça-feira, dia de Gospel Show. Então já sabe, né? Compartilha com todo mundo que o seu amigo Alex Gouveia já tá na área trazendo Gospel Show pra você com o melhor da música gospel, é show aqui na sua rádio. Então já sabe, né? Conta pra todo mundo que já está no ar o nosso Gospel Show. E olha, compartilha também nas redes sociais, tá? Facebook, Instagram, onde você quiser. Manda aí o link da rádio no WhatsApp e vamos de música. Abrindo por aqui a nossa primeira sequência de hoje. Essa aqui, ó.
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3: Opa, tô de volta aí por aqui.

0: Jesus.
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2: Essa música eu escrevi para quem quiser saber o endereço de Deus. Porque às vezes o desespero é tão profundo que você precisa falar com Deus pessoalmente. É vontade de chegar a Deus, qual que é a rua que o senhor tá? Fala a rua e o número que eu vou para aí.
3: Vou correndo.
2: Vamos correndo. Vamos junto para lá?
4: Bora.

0: 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Com a gente cada segundo se torna permanente.
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0: Opa, já já tem mais Gospel Show aqui na sua rádio. Não sai daí que eu volto já.
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0: Olha o Gospel Show de volta. Aumenta o volume e compartilha para todo mundo. Alex Gouveia de volta com

0: Tchau, fiquem todos com Deus e até lá.
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Quando a gente pergunta como vai você, é sinal de que a gente se importa com a pessoa, né? E eu tô aqui para perguntar mais uma vez, como vai você? Tá tudo bem? Tô chegando, terça-feira, a Estação Louvor foi preparada com muito amor, com muita fé, muita esperança e, claro, né, as melhores músicas para que você tenha inspiração e alegria nesta terça-feira. Então tá combinado, vamos juntinhos com mais emoção e mais amor no coração.

0: Tá na hora do intervalo, mas é sempre muito rápido. É o tempo de você tomar uma aguinha, um cafezinho e a gente já volta com muito mais música e na melhor programação, é claro, né? Não saia daí, eu já volto.
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0: Deu tempo de tomar aquela aguinha? Muito bem, já estamos de volta com a nossa programação e eu sei que você vai adorar mais essa parte, com grandes sucessos aqui na sua

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1: Sempre quis ouvir isso.
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0: na hora do intervalo, mas é super rápido. É, aqui a gente gosta de ouvir mais música. Então fique por aí porque eu já volto trazendo mais sucesso. Até já.
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0: Muito bem, já estamos de volta aqui na sua rádio com a melhor programação. Foi um intervalo super rápido e já trazemos mais sucessos para você.

Toda vez que nós levantamos as nossas mãos aos céus e nós gritamos Maranata, nós estamos dizendo: ora vem.

nada. Irmãos, está nítido, está nítido. Os nossos olhos estão vendo Deus preparando a noiva para o filho chegar. Levanta sua mão que eu quero te falar o que a Bíblia nos diz a respeito da noiva que Cristo vem buscar. Levanta sua mão para o céu. Escute isso. A noiva que Cristo vem buscar não tem mancha.

vocês. Olha só, dê a mão para a pessoa que está ao seu lado aí. Olha para ela e fala: meu irmão. Mais alto, meu irmão. Ninguém pode parar a igreja do Senhor. Olha para ele e fala: eu preciso de você. Você precisa de mim. E nós precisamos de Cristo. Diga para ela aí: meu irmão, agora esse chão vai estremecer. Fala aí: agora eu quero te convidar a pisotearmos o inferno juntos.

0: É, a gente sabe que vai acabar, mas quando chega a hora não é legal, né? É hora de ir embora, mas a certeza que eu tenho é que eu fiquei feliz demais com o seu carinho, com a sua audiência, a sua participação. Muito obrigado, valeu demais e até a próxima. Estaremos juntos de novo.
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essa noite, amado. Quantos estão aqui e bateram em todas as portas? E os médicos falaram assim: olha, não tem jeito.

Se você passa por algum problema semelhante a esse, levante a sua mão. Se existe alguma pessoa na sua família com alguma enfermidade, se você está aqui, mas tem uma enfermidade que o médico já disse, olha, é impossível que a

As portas se fecharam para você, amado, até o dia de hoje. Porque hoje a porta de milagres do céu está sendo aberta e está derramando a sua cura, cura da sua

mesmo Jesus que curou Bartimeu, o mesmo Jesus que curou aquele paralítico, é o mesmo Jesus que me cura, que te cura.

grande Davi. Muito fé te salvou. Fé no Filho de Deus. Fé no Filho de Deus. Ele cura, ele sara, ele está aqui. Tua fé te salvou, filho, filha.

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Tem uma palavra do céu liberada sobre nós nesta noite. E essa palavra vai de encontro à tua casa. Você crê nisso?

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1: 6 horas e 8 minutos.

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2: 6 horas e 54 minutos.

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1: 7:16.
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estenda suas mãos sobre os céus do Brasil e sobre as nações da terra. Com as suas próprias palavras, comece a orar. Que o rio de glória do Espírito Santo seja liberado de norte a sul, leste a oeste.

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meu Deus. 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Pode adorar.

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A tua igreja reconhece, Deus. A tua noiva sabe que nos teus pés é o melhor lugar, Jesus. Rendemos, rendemos, rendemos tudo, Roba. Ele está aqui, Ele está aqui. Ah, Ele está aqui, Rolabas, Mais que a sua presença.